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Tri FM tá na Tri, tá na melhor, 10 e 7, eu sou o Silas de Oliveira, vou com você até a meia-noite aqui trazendo lá pagodeira. Hoje, terça-feira, 23 de junho de 2026, lembrando mais uma vez que amanhã vai ser igual hoje, vai ter chuva praticamente o dia todo. É, o bicho vai pegar, hein? Já vai preparando aquele sapatinho que não entra água, aquela meia que você pode trocar no trabalho, que às vezes vai, né? Vai que molha, você vai ficar com o pé todo molhado durante o dia. Então, vai se preparando. Mas vamos falar coisa boa também? Vamos falar de música de pagodeira que começa agora. Antes disso, deixa eu falar que você pode participar. É o bolão, tá rolando mais um bolão. É a seleção brasileira que vai entrar em campo agora, amanhã. E se você acertar o resultado, você pode levar mais uma camiseta oficial, já saíram duas, né? É uma bola oficial também, a Trionda. A camiseta é amarela oficial, da Tri FM, e aquela bola show de bola do cantor Cris. Participando como? É lógico, 3219-1055, com o seu nome completo, telefone, bairro e o placar do jogo, tá? Entre Brasil e Escócia, que rola amanhã, tá bom? Até o comecinho do jogo, quando começar, aí você parou, não manda mais não, tá bom? O sorteio rola no dia 25, entre todo mundo que acertar. Agora vai rolar Turma do Pagode, Bruno Diegues, Péricles, Mumuzinho e muito mais.

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0: FM tá na 30, na melhor coração de pedra, é o Momozinho, aqui 10h19.
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0: Ok, vamos ao quiz do samba dentro da pagodeira, trazendo pra você mais um super kit, como sempre, né? O pessoal gosta e quer ganhar. Todo mundo aí tá afim de faturar aquele copo térmico musical com caixinha de som embutida. Pessoal usa no trabalho, usa na praia, usa onde vai, opa. E ainda, né, passear com a camiseta da Tri, mais um par de convites do cinema do Litoral Plaza Shopping. E a pergunta é a seguinte do quiz do samba, tá? Onde foi gravado o álbum ao vivo 10 anos do grupo Pique Novo? Hã? Você sabe? Dá um Google aí depois. Aonde foi gravado o álbum ao vivo 10 anos do grupo Pique Novo? Foi lá no Maracanã? Hã? Foi no Sambódromo? É o Sambódromo da Sapucaí? Ou na quadra da Beija-Flor de Nilópolis? Onde você acha que foi gravado o álbum ao vivo dos 10 anos do Pique Novo? Repetindo, letra A, Maracanã. Letra B, Sambódromo da Sapucaí, né? Onde tem o carnaval, aquela coisa toda. Ou na quadra da Beija-Flor de Nilópolis. Pronto, tá contigo. Vai valendo. 3219-1055.
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0: 10h23, temperatura caindo, né? Chuvinha por aí afora, vai com calma, né? Porque pista escorregadia, velocidade com água, carro, é complicado. Então vai na boa, vai ouvindo a tri, você que tá aí trabalhando, tá, né? Não, tá no dinâmico? Opa, então vamos trabalhar, vamos ganhar graninha aí. Obrigado pelo carinho, obrigado pela carona, você que tá trabalhando, você que tem aplicativo, tá bom? Vamos continuando porque tem Pixote, tem Raça Negra, tem Ferrugem, tem o Cris e muito mais. Você tá aqui, ó, na tri, tá na tri, tá na melhor.
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0: tá na melhor, vai voltar pra mim, só pra contrariar. Coisa boa, né? Tri FM trazendo esse sucesso aqui de volta pra você. Agora vamos continuando?
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0: 3219-1055 tem aquele super kit da Tri FM com copo térmico musical. O pessoal tá achando o máximo, bem bacana, né? Com aquela caixinha de som embutida, a camiseta da Tri, aquela preta lindona, e um par de convites de cinema do Cine System Litoral Plaza Shopping. Bom demais, hein? Então foi respondendo aqui pra gente a pergunta do quiz do samba de hoje. Onde foi gravado o álbum ao vivo de 10 anos do grupo Pique Novo? Hã? Onde você acha que foi gravado? Foi no Maracanã, é letra A. No sambódromo da Sapucaí, é letra B. Ou na quadra de samba da Beija-Flor de Nilópolis. O que você acha? A, B ou C? Liga pra gente, 3219-1055 e responde.
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0: Tá na 30, na melhor, na pagodeira, trazendo ainda muita coisa boa pra você ouvir, como sempre, né? Na pagodeira o pessoal gosta demais, ainda tem Cara Metade, Dilcinho, tem Pique Novo, né? E muito mais. E você continue participando, tá? Do nosso quiz do Samba 3219-1055.
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0: FM tá na tri, tá na melhor, ligando os patos, pique novo na tri, matando aquela, né, vontade de ouvir esses sucessos antigos aqui, bom demais!
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0: Bom demais, galerinha que ligou, todo mundo aqui, né, falando aqui um monte de... A maioria, né? Eu acho que o pessoal tá com o Google na mão, né? Ninguém errou, gente. Todo mundo acertou aqui, né? Vamos lá, então. Quiz do samba valendo aquele super kit da Tri com um copo térmico musical, com aquela caixinha de som embutida, mais a camiseta da Tri e um par de convites pra você ir até o cinema no Cine System do Litoral Plaza Shopping. E o quiz do samba era o seguinte. Onde foi gravado o álbum ao vivo de 10 anos do grupo Pique Novo? Foi no Maracanã? Foi a letra A. No sambódromo da Marquês de Sapucaí, letra B, ou na quadra de samba da Beija-Flor de Nilópolis? Bom, a resposta é a seguinte, vamos lá, a resposta é: o álbum ao vivo 10 anos do grupo Pique Novo foi gravado na quadra de samba, né, da Beija-Flor.

0: Comédia Flow de Nilópolis, localizada lá no Rio de Janeiro. E a apresentação contou, sabe com quem? Com a presença de cerca de 10 mil pessoas. E agora a gente vai saber quem leva esse super kit da Tri FM.
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0: Parabéns, parabéns, Sophie Barcelos Aguiar acertou e tá levando esse super kit. 2 dias, viu, Sophie? Pra passar aqui, né, na João Pessoa pra retirar o seu kit. Sempre das 2 até as 3:30 da

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0: Socorro. E encerrando nossa sequência premiada é o Belo Transas. Qual que você tá afim de ouvir de novo? Liga aí, vou falar de novo. Thiaguinho, Me Balançou a Primeira. Guilherme Benuto, Luan Santana, 467, né? Depois tem Menos é Mais e Simone Mendes, Pedro Pecado. Vem Gustavo Mioto e Pedido de Socorro. E a última, Belo Transas. Tá contigo? 3219-1055.
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0: O Belo com o Transas teve o pedido de socorro com o Gustavo Mioto, Menos é Mais, o Pedro Pecado, Guilherme e Benuto. Guilherme Benuto teve aqui também, né, pra trazer pra você aqui. Bora! É o Guilherme Benuto e o Luan Santana, quarto 67, e me balançou o Acústico FM com o Tiaguinho, valendo aquele super kit da Tri FM com fone de ouvido Bluetooth sem fio, mais um par de convites para você no cinema, no Cine System do Litoral Plaza Shopping. Daqui a pouquinho a gente volta com o resultado na Tri.
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0: Vamos lá? Tem, ou agora, 11h30. Quase que eu falei tudo menos a hora certa, né? Que eu tava lendo aqui. É o seguinte, teve um lindo fone de ouvido, Bluetooth sem fio, mais um par de convites de cinema do Cine System Litoral Plaza Shopping. E a gente vai descobrir agora, né, quem leva esse super presente da Tri.
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0: Tri FM tá na Tri, tá na melhor, 11h31. Vamos lá então, quem é que tá levando pra casa esse super kit? É o Henrico Baroni. Henrico Baroni, parabéns, garoto! Acabou de faturar esse super presente, passa aqui, ó, 2 dias úteis, aqui na Tri FM, tá certo? Sempre das 2 da tarde até as 3h30. E a música vencedora que vocês ligaram, pediram, ela tá de volta, é a sequência premiada com o Tiaguinho Me Balançou Acústico Tri FM.
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0: tá na melhor, atriz demais, com Bruno Rosa e Murilo Uff aqui na atriz.
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0: 3219-1055. Deixa eu mandar um beijão pra Regina da Tupi, da Praia Grande. Tá ligadinha aqui na nossa programação e também já mandou até o seu palpite. O Marcelo do Campo Grande em Santos também tá ligadinho. A Helena do Casqueiro. O Sérgio Lima da Vila Áurea no Guarujá. O Renato também Lins do Morro da Nova Sintra. Do Pai Carata, a Tereza da Caneleira em Santos. José Souza, a Suzy do Gonzaguinha em São Vicente. A Débora de Oliveira tá lá em São Sebastião. Falou, Silas, eu tô ouvindo aqui, tá? Tô sem sono hoje. Tá uma chuvinha, mas eu tô ouvindo a tri. Tá? E o Martim, né? Martim de Buenos Aires, Argentina, também tá ligadinho na tri, porque falou, tá na tri, tá na melhor!
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2: Trazendo agora na Tri, tá na Tri, tá na melhor momento, o Tri Retro, mandar um abraço pro Ricardo Fernando lá de Peruíbe, também tá ligadinho aqui com a gente, que eu acabei esquecendo. Mas vamos para 1900 e quanto? 1993, é. A Missing You, do cantor Hathaway, foi lançada nesse ano. E o sucesso faz parte de um álbum de estreia intitulado simplesmente Hathaway, né? Ou The Album. E a gente traz de volta no momento Tri Retro, a Missing You, com Hathaway na Tri FM.
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Jorge Matheus na Tri FM, encerrando o meu horário por aqui. Voltando 30 segundos para meia-noite, eu volto daqui a pouco, logo mais às 7 da noite. Você fica com a madrugada mais gostosa, é a madrugada da Tri, tá bom? 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Tá na Tri, tá na melhor. Amanhã tô de volta às 7. Fiquem com Deus, tchau!

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0: eu acho que você tem que mandar aquela mensagem. 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
1: Porque se fosse eu falaria mais ou menos assim.
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0: Não, apaga.

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Bom dia! Bom dia pra você ouvindo a nossa Tria FM. Agora são 5 horas e 7 minutos. Tudo bem por aí? Tudo certinho? Obrigado pelo seu carinho, obrigado pela sua companhia. Eu tô chegando. Vamos juntos ao vivo até as 9 horas da manhã. Hoje é quarta-feira, dia 24 de junho de 2026. Manhã chuvosa, manhã fria. Vai sair pra trabalhar, vai sair pra estudar, fazer suas coisas. Leva guarda-chuva, leva sombrinha, que a previsão é de chuva, viu? E tá chovendo lá fora, tá bom? São 5 horas e 7 minutos. Obrigado pelo seu carinho, pela sua companhia. Tá começando a Acorda Aí nesta quarta-feira.

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1: Bom dia, tá na Tri, tá na melhor. Agora são 5 horas e 16 minutos. Tá no ar o nosso Duelo Musical e tá valendo aquele lindo fone de ouvido Bluetooth sem fio da Tri, mais um par de convites de cinema do Cine System, lá do Litoral Plaza Shopping, na Praia Grande. Então manda mensagem pelo WhatsApp 3219-1055 com seu nome completo e diz pra gente qual dessas duas vence o duelo hoje. A primeira, Guilherme Benuto com Luan Santana. Quarto 67. Essa é a número 1 do duelo musical de hoje. Guilherme Benuto com Luan Santana, quarto 67.
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1: A número 2, Zenete Cristiano. Cadeira cativa. Essa é a número 2 do duelo musical, Zenete Cristiano, cadeira cativa. E aí, qual dessas duas vence o duelo musical de hoje? Manda mensagem pelo WhatsApp 3219-1055, nome completo e boa sorte.
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1: 5:17.

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Tria, FM tá na trita na melhor. Bom dia, 5h29 agora, tudo bem por aí, tudo certinho? Obrigado pelo seu carinho, obrigado pela sua companhia, viu? Vamos juntos ao vivo aqui na programação mais gostosa de todo o litoral. Olha a hora, 5h29 agora, nós vamos pro intervalo. Já já eu volto com mais músicas da programação. Sai daí não, já volto.

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0: FM, bom dia! Faltam 20 para 6 agora.
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0: FM tá na 30 na melhor, faltam 17 para 6, bom dia!
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0: 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E continua o nosso duelo musical, hoje tá valendo lindo fone de ouvido Bluetooth sem fio da Tri, mais um par de convites de cinema do Cine System, do Litoral Plaza Shopping na Praia Grande. Então manda mensagem pelo WhatsApp 3219-1055 com seu nome completo e diz pra gente... Qual dessas duas vence o duelo hoje? A primeira, Guilherme Benuto com Luan Santana. Quarto 67.
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0: Número 2, Zenete Cristiano. Cadeira cativa.
3: Você me liga a qualquer hora. Você tem cadeira cativa. Na minha vida não demora.
0: Qual dessas duas vence o duelo musical hoje? Participe, boa sorte.
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0: Agora faltam 15 para 6. Bom dia.

0: FM, bom dia. Faltam 8 para 6.
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0: Bom dia. Faltam 8 minutos para 6 horas. 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

0: jogar a chave fora. Falta um minuto para 6 horas. Bom dia, obrigado pelo seu carinho, pela sua companhia. Já já, depois do intervalo, eu volto com mais sucessos. Não sai daí, não.
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Bom dia! Bom dia pra você ouvindo a nossa Tri FM, tudo bem por aí, tudo certinho? Obrigado pelo seu carinho, pela sua companhia, vamos juntos ao vivo até as 9 horas da manhã. Hoje é quarta-feira, dia 24 de junho de 2026, dia de São João hoje, né? É, de acordo com as festas, os festejos juninos, hoje é dia de São João. E a previsão do tempo, tá dizendo o quê? Que vai ter chuva. Ah, vai ter chuva hoje, muita chuva, viu? É, de acordo com o clima-tempo, hoje dia 24 de junho, quarta-feira, tempo chuvoso durante o dia e a noite. É, vai ser chuva dia e noite, mínimas de 15, máximas de 16 graus. Então, tá frio lá fora, viu? Máxima de 16 graus, não passa disso. Amanhã também, amanhã e sexta, dias chuvosos durante o dia, chuva à noite. Amanhã pode ter até trovoada à noite, viu? Então fique esperto aí, não esquece seu guarda-chuva, sua sombrinha, sua capa, tá bom? Então hoje, amanhã e sexta, dias e noites chuvosos, mas que sejam dias lindos pra você. Que tudo dê certo aí na sua vida, que você consiga realizar tudo que você deseja, tá bom? Um bom dia pra você, são 6 horas e 7 minutos, por aqui continua. Tá na hora de acordar, acorda e Tri FM. Bom dia, 6 e 7. 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
1: Bom dia, na Tri FM agora 6h20, continua o nosso duelo musical. Hoje tá valendo lindo fone de ouvido Bluetooth sem fio da Tri, mais um par de convites de cinema do Cine System, do Litoral Plaza Shopping na Praia Grande. Então manda mensagem pelo WhatsApp 3219-1055 com seu nome completo e diz pra gente, dessas duas, qual vence o duelo hoje?
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1: A primeira, Guilherme Benuto com Luan Santana, e o quarto, 67.
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0: mim. Duelo musical.
1: Número 2, Zé Neto e Cristiano, Cadeira Cativa.
3: Você me liga a qualquer hora, você tem cadeira cativa.
1: Qual dessas duas vence o duelo musical de hoje? Participe, boa sorte. Resultado sai daqui a pouquinho às 7.
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1: Bom dia, olha a hora, 6h20. Depois do intervalo a gente volta, não sai daí não.

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0: FM, bom dia, 6h37.
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0: Tria, firme tá na trita na melhor. Bom dia! Faltam 20 para 7 agora, tá na trita na melhor sempre. Faltou 20 para 7, eu já volto.
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1: Bom dia, tá na trita na melhor, agora faltam 15 para 7. Já já tem o resultado do nosso duelo musical, mas agora é a última chamada, tá? Essa aqui é pra você que ligou o rádio agora, tá sintonizando agora com a gente, acordou agora, né? O duelo musical tá correndo aqui, tá rolando. 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Então manda mensagem pelo WhatsApp 3219-1055, nome completo, e diz qual você escolhe. A primeira, Guilherme Benuto com Luan Santana.
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0: mim. Duelo musical.
1: Número 2, Zeneto e Cristiano, Cadeira Cativa.
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1: Qual dessas duas vence o duelo musical de hoje? Participe, boa sorte.
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1: Faltam 14 para 7.
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0: FM tá na trita na melhor. Bom dia! Faltam 5 para 7. Você viu Wesley Safadão e o Rei Vaqueiro.
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0: Agora faltam 5 para 7. Bom dia! É hora do resultado. Muita gente participando, todo mundo quer ganhar. Mas quem levou de presente hoje? O lindo fone de ouvido Bluetooth sem fio da Tri. Mais um par de convites de cinema do Cine System, do Litoral Plaza Shopping na Praia Grande.

0: Foi o Vanderlei. Vanderlei Albani Barreira.
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0: Parabéns, Vanderlei Albani Barreira. Vanderlei, você tem 2 dias úteis para passar aqui na Tri FM, aqui na João Pessoa 350, no centro de Santos, das 2 da tarde até as 3h30 com seu documento de identidade para pegar seus presentes, tá bom? Parabéns, Vanderlei. Obrigado a todos que participaram e agora a música vencedora.
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0: Venceu a número 2.
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0: FM, bom dia! Falta um minuto para as 7, eu já volto!
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3: Bom dia! Bom dia para você ouvindo a nossa tri. Como é que você tá? Tudo bem aí? Tudo certinho? Obrigado pelo seu carinho, pela sua companhia, viu? Vamos juntos ao vivo até as 9 horas da manhã nessa quarta-feira chuvosa, fria. Hoje é dia 24 de junho de 2026, dia de São João, dia da fogueira. Mas como é que faz pra acender fogueira com essa chuvarada, hein? Me conta. Aí fica difícil, né? Aí fica complicado. Quarta-feira, hoje tem jogo da Seleção Brasileira. E logo mais à noite eu vou estar lá na Arena PG+, lá em Praia Grande, nas areias da Guilhermina. Vou estar apresentando o Ed Show à tarde, aí vem o jogo da Seleção Brasileira e depois tem mais um showzaço que eu vou estar lá apresentando também. Então, bora lá curtir os shows e o futebol da Seleção no telão? Vou estar por lá, viu? Aparece lá você também, tá bom? Tá convidado. A entrada é franca. 7:04, tá começando a manhãzaça. Vem comigo!
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0: Ria FM, bom dia! 7h15 agora! 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

0: FM tá na trita na melhor, 45 anos no ar tocando sucessos, uma história de sintonia com você, né? Você ouviu Jorge Mateus, o que é que tem? Agora são 7 horas 21 minutos. É claro que eu tenho presente para sortear para você aqui. Claro que tem, na Tri sempre tem presentes para você, viu? É só ficar ligado na nossa programação. Agora, até as 9 horas, né? O sorteio vai ser às 9, é a nossa manhãzaça. 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
7: Bom dia, agora são 7h28. Ariane Rocha, bom dia. Como é que tá o trânsito agora, hein? Tá chovendo, deve estar zoado tudo o negócio aí, né?
8: Oi, Roque, bom dia pra você, bom dia pro 20 da Tri. Trânsito bem complicado na entrada da cidade, viu? A Via Anchieta travada desde Cubatão pra quem chega de São Paulo e afetando também a interligação. Nossa Senhora de Fátima com pontos de alagamento por conta da chuva. É, a gente já sabe que nesses dias isso é bem comum e afeta também o trânsito para o motorista que sai da Zona Noroeste agora. Morro da Nova Sintra, travado também. A saída toda da Zona Noroeste, tanto pela Nossa Senhora de Fátima ou quanto pelo morro, está complicada. Quem tenta vir pela praia também vai encontrar lentidão, mas ainda é a melhor alternativa. O trânsito está fluindo melhor pelo Itararé e melhora depois do Canal 2. Para quem está saindo de Praia Grande agora no sentido São Vicente, trânsito bom, tem um pouco de lentidão na Via Expressa Sul, desde do bairro Oceano, mas está fluindo, está andando até a ponte do Mar Pequeno. Nas estradas, o sistema Anchieta Imigrantes, de acordo com a Ecovias agora, tem alguns pontos de lentidão, vários na verdade. Olha, na Anchieta, agora na descida de Serra, na entrada de Santos, do quilômetro 61 até o 64, na chegada a São Paulo, do quilômetro 19 até o 17, depois do 12 ao 10. E na rodovia dos imigrantes, do 16 até o 14. Tem lentidão ainda na Cônego Domênico Rangoni, no sentido Guarujá, do quilômetro 265 até o 263. Olha, e atenção motorista, a Ecovias alerta agora que entre os quilômetros 40 e 53 da rodovia dos imigrantes, entre os 54 e 43 da interligação, também entre o quilômetro 1 e 8, esses trechos estão sem iluminação por conta de queda de energia. Então, atenção, redobrada.
7: Muito bem.
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7: E as balsas de milhões, hein, Ariane?
8: Vai entender, Rock. Ah. Dia de chuva, o trânsito travado e as balsas tranquilas.
7: Ai, que
8: bom,
7: lindo,
8: né?
7: Que lindo.
8: Tempo de espera de 15 minutos, tanto para quem sai de Santos quanto para quem sai de Guarujá agora. 8 embarcações estão operando nesse momento.
7: Eles gostam de contrariar.
8: Já já eu volto para falar de Copa do Mundo. Hoje tem Brasil. Tá na Tri, tá na melhor.
7: A balsa gosta de contrariar. É assim que funciona. Quando o trânsito tá fraquinho, o trânsito tá bonito, lindo e maravilhoso, a balsa trava. Quando o trânsito tá zoado, travado, a balsa vai com uma maravilha. É do contra.

0: FM, bom dia! Tá na trita na melhor, agora faltam 20 para as 8!
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0: Tri FM tá na trita, na melhor. Esse aí é o Leonardo, eu deixaria tudo. Agora faltam 16 minutos para as 8 horas da manhã. Um ótimo dia para você, uma ótima quarta-feira, viu? Obrigado pelo seu carinho, pela sua companhia. 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
8: 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Faltam 13 para as 8.
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8: Ariane Rocha, vamos falar de Copa do Mundo?
9: Hoje tem Brasil, é dia de Brasil na Copa do Mundo. A seleção enfrenta a Escócia às 7 da noite em Miami, fechando a fase de grupos.
8: Sim.
9: E a equipe de Carlo Ancelotti já está praticamente classificada às oitavas, mas entra em campo de olho na liderança do grupo C. O Brasil soma 4 pontos, a mesma pontuação de Marrocos, mas leva vantagem no saldo de gols,
8: Sim.
9: 3-1. E a principal novidade é o retorno do Neymar, recuperado de um problema na panturrilha, volta a ser relacionado para a seleção depois de 3 anos e fica como opção para Ancelotti. Já Rafinha está fora da partida por causa de uma lesão muscular na coxa. A tendência é que Rayan ganhe a vaga entre os titulares e o retrospecto é favorável. Em 10 confrontos contra a Escócia, o Brasil venceu 8 e empatou 2,
8: Olha.
9: Mantendo uma invencibilidade histórica diante dos escoceses. Vocês, esperamos que esse tabu não se quebre hoje,
8: Isso
9: né?
8: Foi lá atrás, né?
9: Bom, a bola rola agora às 7 da noite e o provável Brasil que entra em campo hoje tem a seguinte escalação: Alisson, Danilo, Marquinhos, Gabriel Magalhães, Douglas Santos, Casemiro, Bruno Guimarães, Lucas Paquetá, Rayan, Matheus Cunha e Vini Júnior. Neymar deve ficar como opção aí pro decorrer da partida. E lembrando que tem programação hoje lá em Praia Grande, na Arena Torcida PG+. Começa já à tarde e vai até à noite aí com diversas atrações para você poder conferir
8: Sim.
9: o jogo do Brasil. Se Deus quiser, a vitória, né?
8: É isso aí.
9: Já já eu volto com outras notícias. Tá na Tri, tá na melhor.
8: E eu vou estar lá, viu, Ariane? Eu vou estar lá. Vou apresentar o Ed Show à tarde, né? Vai ter o Ed Show antes do jogo. Vai ter o show do Ed Show lá. Depois eu vou estar no palco pra falar algumas coisas da nossa Tri FM, dar uns brindes e chamar o jogo. Depois do jogo eu volto pra apresentar o outro show que vem às 21 horas. Então, a gente vai se encontrar com certeza na Arena PG+, lá em Praia Grande, viu? Tá todo mundo convidado, área coberta, um telão incrível pra torcer pela seleção brasileira.
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0: FM tá na 30 na melhor. Bom dia, 8 horas e 2 minutos agora. Depois do intervalo eu volto com mais sucesso pra você. Não sai daí não.
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6: Muito bem, agora 8h05. Ariane Rocha, chove hoje ou não?
7: Chove hoje, chove amanhã. Eita. Olha, mas na hora do jogo pode ser que a chuva deu uma trégua, viu? Porém, os termômetros seguem com temperaturas mais amenas, tá frio, né?
6: Tá.
7: E a variação das temperaturas, elas são bem pequena, tanto hoje quanto amanhã. Olha, nesse momento, os termômetros marcam 17 graus aqui no centro de Santos, que é a máxima prevista para hoje, viu? Vamos ficar aí entre 16 e 17 graus, com chuva até o meio da tarde, depois no final do dia, a chuva deve dar uma trégua. Os ventos sopram de sul a uma velocidade de até 10 km por hora e rajadas que podem chegar a 20 km por hora. Daqui a pouquinho eu volto com outras notícias. Tá na Tri, tá na melhor.
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2: Ao vivo e em cores para o Brasil e o mundo. Bom dia para você ouvindo a nossa Tri FM. Obrigado pelo seu carinho, obrigado pela sua companhia. Vamos juntos ao vivo até as 9 horas da manhã nesta quarta-feira. Hoje é dia 24 de junho de 2026, dia de São João hoje, né? Dia de acender a fogueira. Mas cadê? Como é que vai acender fogueira com essa chuvarada toda, hein, Ariane? Não tem jeito, né? Não tem como, que São João é o homem da fogueira, né? Você sabe por que que acende fogueira na época de São João?
15: Não.
2: No dia de São João, Ariane?
15: Não.
2: Porque a mãe dele, que foi a Isabel, combinou com a Maria, mãe de Jesus, que quem tivesse o filho primeiro avisava através de uma fogueira, que não tinha celular na época, né? Então, quando nasceu o João Batista, a mãe dele foi lá na montanha mais alta e acendeu uma fogueira lá pra falar, olha, nasceu o João! Por isso que
15: olha
2: é,
15: só.
2: É a tradição da fogueira.
15: Caramba, a mulher pariu, ainda subiu o morro pra acender fogueira, né? Ô, louco!
2: E foi com o João no colo ainda. E foi lá pra acender uma fogueira pra avisar que o João tinha nascido. Por isso, gente, vem a tradição da fogueira, né? De São João, que a mãe dele acendeu lá uma fogueira pra avisar a Maria que o João tinha nascido. E o João, que era, depois veio a ser o Batista, né? O que batizou o Jesus, o filho da Maria. 8:09, bom dia pra você ouvindo a nossa Tri FM. Você sabe, você já viu que tem pessoas que têm de tudo e não têm felicidade? É, tem carrão, tem casa, viaja pro exterior, tem iate, tem aquelas motona, né? Vive ostentando e tudo mais, mas não tem felicidade não, sabe por quê? Porque essas pessoas não entenderam que não é ter, é ser. E você aí, como é que é? Você tá tendo ou está sendo? Tenha felicidade com o que você tem, viu? É. Você pode conquistar mais? Pode. Pode ser mais? Pode. Mas seja feliz com o que você tem. Quando você é feliz e é grato com o que você tem, você conquista muito mais. Pode ter certeza disso. E vai pra trás. Vai pra frente. Não vai pra trás, não. Vai pra frente, segue com positividade e siga sempre com cabeça erguida. Saiba que eu vou estar sempre por aqui, torcendo por você, viu?
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2: Sempre em frente, cabeça erguida, pensamento positivo e você consegue tudo o que você quer.
16: Israel Rodolfo.
2: E seja feliz, seja grato com o que você tem sempre. Bom dia, 8:10 agora. Tá na Tri, tá na melhor.

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2: Bom dia, na Tri, agora 8h21.
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FM, então, na 30 na melhor. Eles são Ed Brito com o Samuel Romance Rosa, regravando o sucesso do Juan Luiz Guerra. 8h25, bom dia, tá na 30 na melhor. Sucesso gostoso, né? Música boa de ouvir. 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
15: Tri FM agora 8:31.
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16: Olha, Roque, a primeira promotoria de defesa do consumidor do Distrito Federal pediu cópias dos contratos de publicidade do Neymar, da Virgínia Fonseca e de outros influenciadores com a casa de apostas Blaze. O objetivo é analisar as estratégias de marketing da empresa, principalmente o uso de expressões como renda extra. O inquérito investiga possíveis práticas abusivas da plataforma, como retenção de valores de usuários e publicidade enganosa. Vale destacar que o Neymar e a Virgínia não são investigados, é apenas uma apuração aí, a solicitação desses contratos. A Blaze ainda não se manifestou sobre o caso. E o ministro da Saúde, Alexandre Padilha, cumpre agenda hoje na Baixada Santista. Em Cubatão, ele lança uma unidade móvel de atendimento para caminhoneiros. Já em São Vicente, inaugura o

0: Porte 3, voltado ao atendimento em saúde mental. A unidade recebeu investimento de R$2 milhões com recursos do PAC. E se você pretende fazer churrasco durante o jogo do Brasil e desse período da Copa, né? Tem tudo a ver, né? Futebol, bom. Churrasco, olha, prepara o bolso, viu?
1: Maravilhoso.
0: Porque, mais ou menos, viu? Porque tá tudo caro, viu? Os preços da carne bovina seguem em alta, principalmente da picanha, do filé mignon e do peito. Segundo especialistas, a principal razão é o aumento das exportações brasileiras para a China, que reduziu a oferta do mercado interno. A expectativa é de um alívio temporário nos próximos meses, mas a tendência ainda é de novas altas até o fim do ano. Então, lá a melhor opção, sabe qual que é? Comer pipoca.
1: Pé de frango.
0: Comer pipoca.
1: Lá perto de casa tá R$90 o quilo da picanha. Não tá fácil não, hein?
0: Ô, louco. Mas já tá esse valor um tempinho, né?
1: Tá R$90. Agora não sei se é picanha mesmo ou se é imitação de picanha, né?
0: Ah, eu vou comer pipoca mesmo, enfiar pipoca no bolso, tá tudo certo.
1: Come pé de frango, tem colágeno.
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2: Bom dia, agora faltam 10 minutos para as 9 horas. Ariane Rocha, e o trânsito agora, hein?
3: Ainda tá complicado para chegar em Santos, para quem vem de São Paulo ou de Cubatão. Trânsito travado na Via Anchieta, interligação, e também pegando ali uma parte da Zona Noroeste e da Rodovia dos Imigrantes. Tem um acidente ali na Rodovia dos Imigrantes, próxima à interligação. Então o trânsito acaba piorando aí por conta desse acidente. Saída de Praia Grande para São Vicente segue com lentidão na Via Expressa Sul. Agora essa lentidão está ali na Ocean e melhora depois da Guilhermina. Tem um outro acidente em Praia Grande, ali próximo à Praia da Aviação, na Rua Panamá, quase no cruzamento com a Nicarágua, sem reflexos no local. Para quem vai pegar a estrada agora, o sistema Anchieta Imigrantes ainda tem alguns pontos de lentidão. A Via Anchieta na chegada a Santos, do quilômetro 57 ao 64, chegada a São Paulo do 19 até o 17, do 12 ao 10, e na Rodovia dos Imigrantes do 17 até o 14. Situação normalizada na Cônego Domênico Rangoni.
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3: Olha, Roque, por enquanto tranquilo, viu? Ainda segue com tempo de espera de 15 minutos, tanto para quem sai de Santos quanto para quem sai de Guarujá. Nesse momento, observo um movimento mais intenso do lado de Guarujá, mas o tempo informado pelo DH é de 15 minutos. 8 embarcações estão operando agora. Daqui a pouquinho eu volto com outras notícias. 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

0: Aí, FM tá na trita na melhor. Bom dia! Agora falta um minuto para as 9 horas da manhã. É hora do sorteio, né? É hora do resultado. Muita gente participando, querendo ganhar esse super kit da Tri FM, que vem o copo térmico musical com caixinha de som embutida, mais a camiseta da Tri FM, mais um par de convites de cinema do Cine System, lá do Litoral Plaza Shopping na Praia Grande. Quem faturou hoje foi a Lucimara. Lucimara Barreto Dias.
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0: Ô, Lucimara, parabéns, menina. Você ganhou esse super kit da Tri. Lucimara Barreto Dias. Lucimara, você tem 2 dias úteis para passar aqui na Tri FM, aqui na João Pessoa 350, no centro de Santos, das 2 da tarde até as 3h30, com seu documento de identidade para pegar seus presentes, tá bom? Parabéns e obrigado a todos que participaram. E eu tô indo embora. Vem aí o Rick com a Elaine trazendo para você o Conta Mais. Hoje, logo mais à noite, eu vou estar lá na Arena PG+, lá na Guilhermina, para acompanhar o jogo da seleção brasileira lá na arena, viu? Eu vou estar lá no palco com brindes. Antes e depois do jogo vai ser legal pra caramba. E amanhã tô de volta, 5 horas da manhã, aqui no nosso Acorda Aí, com a programação mais gostosa de todo o litoral. Obrigado pelo carinho e pela companhia. Que você tenha uma ótima quarta-feira. Beijos e abraços. Tchau, gente!

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0: tem tudo isso e muito mais. Bom dia, Baixada Chuvosa. Bom dia a você que tá fora da Baixada, onde quer que esteja, com o seu aplicativo ligadinho, na Tri FM ligadinha por aqui. Rick Elblink, vamos até as 2 da tarde. E claro, a Nani já está chegando. Como chove, gente. Choveu a madrugada inteira. Nossa Senhora de Fátima, desde ontem à noite, com alagamentos. E ficou, né, a madrugada toda. Então, paciência no trânsito.
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0: na Tri, agora 9h18. Gente, hoje é quarta-feira, dia 24 de junho. Daqui a pouco a Nani vai chegar, vai trazer aí as datas. Eu já vou entrar então direto e reto na enquete. A enquete pra hoje. Nossa, gente. Hoje eu quero. Nós vamos falar de futebol. Claro. E eu vou mudar pra você. Um prêmio que já é sucesso aqui na rádio. Graças a Deus a gente trabalha numa rádio, todos os locutores comentamos isso, né? A gente dá prêmios que, por exemplo, nós vamos dar um fone de ouvido agora com Bluetooth, né? Eu costumo brincar aqui, falar aqui, que não é aqueles prêmios que vem no Kinder Ovo. Não é, não. É coisa boa. Então, você, por exemplo, tem gente que tem moletom da Tri, que já faz, sei lá, 2, 3 invernos, tá novo. Então são produtos que você, por exemplo, uma camiseta, você vai usar, vai lavar a primeira vez, não vai virar pano de chão. 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Bom, vamos lá. Ah, a Nani chegou, gente. A Nani acabou de chegar. Que guarda-chuva molhado. Casaco molhado, mulher. Que água, hein? Hã? É da chuva, respinguinho só. Mas é, hoje, 24 de junho, não sei se você tá com as datas aí.
1: Tô.
0: Tá com as datas?
1: Tô.
0: Eu sei que tem uns aniversariantes famosos, mas então, confirmando, nós vamos sortear aqui o fone de ouvido Bluetooth sem fio e também o par de convites de cinema para o Cine System. Eu já ia começar sem você a nossa enquete, mas é muito
2: como
0: mais
2: assim?
0: Legal
2: que
0: eu
2: ia. Não,
0: eu ia,
2: não.
0: Porque eu não sei negócio de Uber. Uber para... que não vai, Uber que vem, meu, que vai, que vem, que vai, não sei.
2: O trânsito, Rick, por causa dessa chuva aí, a Nossa Senhora de Fátima tá alagada.
0: É, desde ontem à noite.
2: Aí eu vim pelo morro, né?
0: Aham.
2: O Uber veio pelo morro, mas tem trânsito, né? Fazer o quê?
0: É, porque muita gente vai pelo morro.
2: Com a Nossa Senhora. Né? Eu pedi o helicóptero do Neymar emprestado. Enquanto ele tá na Copa, ele, cara, não emprestou.
0: O Neymar é fogo.
2: Pra me descer aqui.
0: Você sabe que ele veio outro dia no Café Tribuna aí?
2: É, ele desce ali no L ponto.
0: Ele
2: aqui,
0: desce,
2: né?
0: No L ponto, desce no prédio atrás daqui do complexo da Tribuna. Tem o Tribuna Square. E ele vai ali no café, lá a pessoa ficou doido.
2: Opa, ficou doido. Todo mundo tira foto com ele ali, né?
0: É.
2: Incrível.
0: Hoje é dia 24,
2: opa, Nani. Tem muitas datas hoje.
0: Fale, fale.
2: Olha também, hoje é dia das empresas gráficas.
0: Certo.
2: Hoje é dia do caboclo.
0: Sim.
2: Dia Internacional do Leite. Olha
0: isso.
2: Dia do Observador Aéreo.
0: Uhum.
2: Dia Mundial do Disco Voador.
0: Certo.
2: Dia Nacional da Araucária.
0: Araucária é uma árvore.
2: Uma árvore nativa da região sul, né?
0: Não sabia que era da região sul,
2: que
0: mas
2: legal.
0: É uma árvore.
2: Outra, hoje também é dia nacional do policial e bombeiro militar.
0: Olha,
2: parabéns,
0: que bacana! Parabéns aos policiais e aos bombeiros, que bacana!
2: E hoje também é dia de São João!
0: Olha, eu já fui padre, eu já fui preso, já fui de tudo nas quadrilhas quando era época de escola, muito legal, né?
2: Ah,
0: e olha,
2: tá,
0: nós
2: certo.
0: Temos o aniversariante famoso hoje que eu sei.
2: É, o.
0: Completa 39 anos e tá jogando muito nessa Copa.
2: É, vou deixar ele pra falar por último. Que
0: fala
2: a gente
0: por último.
2: Na enquete, né?
0: Fala.
2: Hoje é aniversário do Eric Marmo, ator e modelo 50 anos.
0: Sim,
2: Rick. Sim,
0: eu lembro.
2: Também do Marcos Chiesa Bola.
0: Marcos Chiesa Bola.
2: Humorista, 59 anos.
0: Muito bacana, legal.
2: E também hoje é o aniversário dele.
0: Hermano.
2: Lionel Messi,
0: o monstro.
2: Jogador de futebol, 39 anos. O Messi hoje faz 39 aninhos. É, olha,
0: rapaz,
2: isso.
0: Tá aí na...
2: Coisa
0: por falar
2: boa.
0: Em Messi, né? O Messi, ele tá na artilharia da Copa do Mundo, gente.
2: Sim,
0: Cinco gols marcados.
2: Uhum.
0: 5 gols marcados, seguido do Mbappé com 4 e Haaland também, da Noruega.
2: Olha.
0: O Jonathan David, 3 gols. E aí vem, né? Vinícius Júnior, 2 gols. O Harry Kane, 2 gols. O Cristiano Ronaldo, 2 gols. A gente quer fazer uma pergunta pra você sobre a Copa, sobre os artilheiros.
2: Sobre artilheiro, né?
0: Exatamente.
2: Mas assim, a gente vai dar as opções pra eles?
0: Mas, porque a gente vê no topo aí, a gente vê Messi...
2: Ah, é, os que estão no topo só, né?
0: Messi, Mbappé, Haaland e Vini Júnior, são os que parece que tem chance...
2: Sim.
0: Real.

0: Mais de chegar, né? O Vini vai jogar hoje, tem dois gols, vamos ver, se ele for marcar mais dois, ele encosta no segundo colocado, que é o Mbappé.
1: Sim.
0: Que jogou ontem, se não me falha a memória. Ué. Né? E o Haaland também, já jogou, fez quatro gols, o homem joga, viu?
1: Joga muito, né?
0: Joga, nossa, cara. Então, tá aí, são esses os principais, Messi, Mbappé, Haaland e Vini Júnior.
1: É, a pergunta que não quer calar, né? Quem será o artilheiro da Copa 2026? O artilheiro, gente. Quem será o artilheiro da Copa 2026? Aquele que vai se destacar, né? Fazer mais
0: gols pra você. Aí, quem, né, vai ser o que vai se destacar mais? E por que você acha isso?
1: Isso, dessas opções, né? O Messi, né? Mbappé, né?
0: Mbappé, Haaland e o Vini Júnior. Isso, você fala, manda pelo 13329755. Manda áudio. O Cristiano Ronaldo entrou na brincadeira. Se o Messi não tivesse perdido o pênalti, ele tava bem isolado com 6 gols. Eita. Mas ele tá com 5. Vamos ver o que, que vai acontecer.
1: Opa, bora aí,
0: é um, né, bolão da artilharia, valendo o fone de ouvido. Não vamos nem falar do Brasil hoje, né? Melhor não falar nada.
1: Nada. Não, depois a gente fala assim.
0: Mais pra frente.
1: Brasil!
0: Então assim, ó, Brasil!
1: Não!
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0: Vamos lá, vamos saber o que, que o pessoal tá achando da artilharia da Copa do Mundo 2026. Quem será o artilheiro da Copa? Essa é a pergunta que vale, não 1 milhão, mas vale um prêmio muito legal. Opa! Que é o fone de ouvido sem fio Bluetooth. Convites lá pro Cine System. Pegar um cineminha no friozinho é bom, né, Nani?
1: Uma maravilha! Com uma pipoquinha.
0: Bem gostosa.
1: Que delícia.
0: Aquela pipoca que vem com
1: uma
0: aquela...
1: Uma
0: companhia boa. Aquela manteiga miserável que não deveríamos comer, gente, porque engorda.
1: Mas não tem igual, né, a pipoca do cinema, né?
0: Sensacional.
1: O que acontece?
0: Eu não sei o que eles colocam na pipoca.
1: Também não sei.
0: Mas vamos lá, gente. Vamos ver aqui que o povo tá falando. Quem vai ser o artilheiro da Copa? Nesse momento, o Messi tá com 5 gols.
1: Sim.
0: Poderia estar com 6, perder um pênalti. Mbappé com 4. Eu nunca sei falar de novo o nome desse cara aí bem.
1: Mbappé, né?
0: É um M Mbappé. Antes do Mbappé. Aí é
1: Mbappé.
0: Mbappé.
1: É.
0: Aí Haaland, 4 gols. Tem o Harry Kane, que tá com 2, e o Cristiano Ronaldo com 2, e o Vini Júnior com 2. Desses aí, hoje o Vini pode subir, encostar no Haaland. Se ele fizer mais 2, encosta no Haaland e no Mbappé. O que você acha? Vai dar Messi, Mbappé, Vini Júnior, Haaland? 13-3219-1055. Solta, Nani!
2: Bom dia, grande amigo Rick. Bom dia.
1: Bom dia, Marcos, meu amigo.
2: Motorista de aplicativo. Aí que é até fácil de responder.
0: Fácil. Vale.
2: Haaland, grande jogador. Cristiano Ronaldo não pode ficar de fora. Mas eu vou no Kylian Mbappé. Por quê?
0: Por quê?
2: Na próxima
0: quê?
2: Rodada aí, tudo indica que o Messi não vai jogar.
0: Por quê que não vai jogar?
2: E a chance do conjunto da França chegar até a final é tão grande quanto a da Argentina.
0: Isso
2: então
0: é
2: Mbappé, pra mim, além de terminar artilheiro da Copa, ele ainda tem o recorde pra fazer nas próximas 2 Copas, aí, pelo menos pela idade que ele tem.
0: É verdade.
2: Tá na lista, na melhor.
0: É porque verdade. Se ele fizer, ele já fez, ele já tá com 5, né?
1: Sim.
0: Se ele fizer, vamos imaginar, até o final da Copa, mais 5 ou 6 gols, né? Ou mais até, né?
1: Até o final tem chão ainda.
0: Cara, tá terrível. Tá jogando.
3: Bom dia, Tri. Bom dia a todos.
0: Bom dia.
1: Bom dia.
3: É, cara, participando da enquete aí.
1: Digue.
0: Vamos lá.
3: O cara vai manter o trono, cara. O cara é surreal. O Messi é a última Copa do Messi. Eu costumava falar pros amigos antes de ter começado a Copa. Ele vai dar tudo pra fechar com bola de ouro, sabe?
0: Uhum.
3: Já tá o maior artilheiro da Copa. Ele vai manter, cara. Ele vai fazer muito mais gol.
0: Pô, legal. Messi já tá ganhando aqui com 2 votos, né? Fora os que nós vamos apurar ainda.
4: Cara, o Messi vai ser
0: aí, ó,
4: artilheiro dessa Copa fácil.
0: Será? Será mesmo?
4: Eu acho que ele vai ser eleito o melhor jogador da Copa, porque ele tá jogando muito. E por ser a última Copa dele, acredito que eles vão dar esse título pra ele também.
0: É, pode bem ser que ele ganhe o título de melhor da Copa, além de artilheiro.
5: Bom dia, Rick, bom dia, Ilane. Tá na 30 na melhor sobrancelha de hoje.
0: Fala, Choquito.
5: Eu tô muito confiante com o Brasil, porém... Que o Vini Júnior não vai chegar na artilharia.
0: Não?
5: É, até pela seleção ser mais completa, o favorito ia ser campeão aí a França, né? Então vou apostar no Mbappé, artilheiro aí, Mbappé.
0: Mbappé.
5: E hoje tem Brasil, vamos pra cima.
1: Bora!
0: Bora.
5: Bom dia, Jesus.
6: Brasil! 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

0: FM tá na trita, na melhor, era só o que me faltava, gente. Nós estamos aqui falando de Copa e tem notícia do CR7. Ele não quer falar sobre Messi.
1: Sim.
0: Aí fica aquela coisa, será que aconteceu alguma coisa nos bastidores da Copa? Ou é só porque, sei lá, ele tá em...
1: Não. Os repórteres estão insistindo nesse assunto e ele não quer. Ele não quer falar nada de Messi, ele não quer tocar no assunto.
0: Mas é estranho, por que não tocar no assunto?
1: Porque umas perguntas também que nada
0: que perguntaram pra ele? Fala.
1: Cristiano Ronaldo corta assunto sobre Messi após goleada de Portugal. Não respondo. Ele tá certo, eu acho que não tem que responder mesmo.
0: Não sei, não tô entendendo.
1: Vou ficar falar mal do Messi?
0: Não, mal não. O que que perguntaram afinal pra ele?
1: Na verdade, nenhum 5 gols de Portugal sobre o
0: Uzbequistão.
1: Uzbequistão, que nome, né? Foram suficientes para transformar Messi em um assunto confortável para Cristiano Ronaldo.
0: Que estranho isso, cara.
1: E após a vitória portuguesa na Copa do Mundo, ele, né, o Cristiano Ronaldo, camisa 7, protagonizou um momento de desconforto na zona mista ao ser questionado duas vezes sobre o astro argentino. Em ambas as ocasiões, o tema foi rapidamente cerrado pelo
0: atacante. Esquisito.
1: Não, esquisito não. Eu acho assim. Eu acho assim, que se tem que perguntar, pergunta a coisa do jogo, não tem que perguntar do outro jogador.
0: Qual o problema?
1: A primeira situação aconteceu quando um jornalista perguntou se Cristiano gostaria de reencontrar Messi nas fases decisivas do Mundial.
0: Qual o problema de perguntar isso, Elaine?
1: Em um possível capítulo final da rivalidade que marcou uma geração do futebol.
0: Aí mesmo já tá a resposta, os caras eram rivais.
1: Eu não acho
0: certo. Ele tem que ser homem, falar assim, não, o Messi é um grande jogador, acho que vai ser muito saudável a gente tá ali na final.
1: Não.
0: O público é que sai ganhando com isso.
1: Eu gostei da reação dele, do Cris. Ai, Cris.
0: Foi mimadinho. Ele não vai falar do Messi.
1: Não vai nada. Não tem que falar do outro jogador.
0: Como
1: e o Cris falou assim, ó. Olha o que ele respondeu. Não sei o que te responder, porque é uma pergunta que não tem sentido.
0: Nossa.
1: Afirmou o astro de Portugal.
0: É mimado. Não tô gostando.
1: Gostei. Não. Cristiano Ronaldo já ganhou a minha...
0: Sai pra lá. Como diz o senhor, sai pra lá.
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0: FM, tá na trita, na melhor, agora 10h12, como é que tá a sua manhãzinha fria de quarta-feira, hein? Participa com a gente na enquete, quem vai ser o artilheiro da Copa?
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0: indo. Tá na Tri, tá na melhor. Pronto, foi resumido. Zé Neto Cristiano na Tri 10 e 20. Quem será o artilheiro da Copa do Mundo?
1: Opa, verdade.
0: 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Som na caixa, Nani. Vamos ouvir opinião, porque tem muita gente aí falando, hein?
1: Bora.
2: Bom dia, Nani.
1: Bom dia.
2: Amei, linda. Eu vou ficar torcendo pro Vini. Afinal, ele é nosso, né? Vamos torcer pra ele, né?
0: É verdade, poucas pessoas falaram Vini.
2: Beijo, tô na Tri, tô na melhor.
1: Tá certinho.
0: Ele tá no páreo ali, vai jogar hoje. Basta fazer dois gols que ele encosta no primeiro lá.
1: Bora.
3: Bom dia, Tri.
0: Oi.
1: Bom dia.
3: Meu nome é Alexander Ribeiro Unger, falo de São Vicente Jockey Club.
0: Fala,
3: sobre a enquete de hoje, com certeza, vai ser o Messi.
1: O Messi?
3: É, o cara fez 39 anos, mas independente da idade dele, ele joga com vontade, com raça, com determinação. Ao contrário de certos jogadores do Brasil, que não chega nem ao calcanhar do Messi.
0: Verdade, irmão.
3: É isso aí, tá na Tri, tá na melhor.
0: É uma geração fraca. É uma geração fraca, como o Galvão falou.
4: Bom dia, Nani.
0: Oi.
1: Bom dia.
0: Oi, som é dele, a camisa número 1.
4: Um. Na praia grande.
0: Fala.
4: Hoje eu tô rodando aqui em São Vicente.
0: Beleza.
1: Aí sim, ó, trânsito.
4: Na minha opinião, vai dar Messi. Ele é o cara esse ano. Ele é o cara.
0: Isso aí vai dar Messi.
4: É isso, eu quero muito ainda. Quero ganhar esse fone, hein?
0: Beleza,
1: valeu,
0: irmão.
1: Querido.
0: Bom trabalho, valeu.
5: Bom dia a todos.
0: Bom dia.
5: Quem fala aqui é a Márcia Prata.
1: Oi, Márcia.
5: Eu queria muito que fosse alguém nosso, alguém da nossa seleção.
0: Alguém nosso.
1: É, também.
5: Mas, infelizmente, sabemos que isso não irá acontecer.
0: Pois é.
5: Porque a nossa seleção tá e não tá.
0: Tá,
5: eu praticamente não tô satisfeita com a nossa
0: seleção. Adorei.
5: Esses meninos precisam jogar muito. E o técnico precisa colocar o Hendrick. O Hendrick joga
0: mas
5: muito.
0: Mas o Hendrick é da New Balance. Ele não vai jogar.
5: Os meninos também tem que estar repassando a bola pro Hendrick. Porque no último jogo a gente viu que teve um certo egoísmo aí de alguns jogadores. Não passando a bola pro menino.
0: Mesmo assim ele fez um
5: mas,
0: gol, né?
5: A minha opinião.
0: Foi anulado.
5: Com certeza é o Messi. Esse coroa aí tá mostrando que ainda tá ativo.
0: Aí, garota!
1: Aí sim, Márcia. Esse coroa
0: mandou
1: tá
0: bem, Márcia. Valeu.
1: Valeu.
0: O Brasil tá, mas não tá. Eu achei que foi a melhor frase.
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agradecer o legado na tri, agora 10h42, guarde bem a mensagem que nós vamos passar pra você agora. Guarde bem, preste bem atenção. É hoje, é hoje. Vidente prevê abdução em massa no jogo Brasil-Escócia. Vou até levantar aqui, porque olha, não é fácil. A vidente Vó Baiana previu que nessa quarta-feira, dia 24,

0: acontecerá uma suposta abdução em massa durante a partida entre Brasil e Escócia, lá no Hard Rock Stadium em Miami, nos States. O que você acha sobre isso, Nani? Vamos pra lá, vamos sumir.
1: Eu não consigo nem comentar. Teve uma.
0: Os comentários são os melhores.
1: São os melhores.
0: É no Correio Brasileiro.
1: Falou assim: meu, eu quero estar lá. Teve uma que falou isso.
0: Hã? É verdade. Eu sei que é verdade.
1: É verdade.
0: Sabe por quê? Porque a Ariane tá falando.
2: Eles vêm buscar um filho deles.
0: Um filho.
2: Que joga no Brasil.
1: Eita, vem quem buscar... é o filho deles?
0: A vó baiana falou isso? Vem buscar um filho deles que joga no Brasil. Os ETs
2: vêm aqui. Eles vêm buscar o filho deles que joga na seleção brasileira.
0: Quem é o filho deles?
1: Quem será?
2: Ó, Vini Júnior.
0: Ó, Vini Júnior! Sensacional! Ó, Vini Júnior, você vai embora! Ó, Vini Júnior!
1: Olha,
0: meu Deus.
1: E ela também criticou internautas, ô Rick.
0: Que ela criticou internautas?
1: É, nos relatos publicados na internet.
0: Por causa da zoeira.
1: Ela descreveu cenas de correria, gritos e pânico. Ela também criticou internautas que encararam a previsão como uma brincadeira.
0: Não dá, né, gente?
1: Pediu que o público tratasse o assunto com mais seriedade.
0: Não dá. Vamos ler alguns comentários pra não ficar longo. Olha lá, comentário aqui, ó.
1: Ó, essa Fala. Vai ser a desculpa pro Neymar não jogar.
0: A primeira a ser abduzida será ela com as redes sociais. Ah, meu Deus, você falando da vidente. Pensei que não ia acontecer, kkk.
1: Tomara, a outra falou.
0: Ai, meu Deus, não daria pra dar uma passadinha em Brasília?
1: Antes?
0: Ai, gente. Gente, o que mais? Tem uma foto feita... Ah, não, essa é proibida para menor.
1: É, verdade.
0: Meu, olha, tem palavrão, tem de tudo. Não, só se levar o Paquetá, meu Deus do céu. Aí os ouvintes,
1: gente,
0: são
1: cada comentário.
0: Os seguidores já mandam, comentários são sempre os melhores, gente. Mas, olha, eu vou te falar. Eu não sei, esse negócio de vidente, tem muita vidente que já previu coisas que aconteceram, hein?
1: O resultado do jogo, se vai ser campeão, se não vai ser.
0: Já aconteceu.
1: Já teve ontem, como muitas devem estar prevendo aí se Brasil vai chegar na final, se vai ser campeão, quem vai ser o campeão.
0: E eu vou te falar, tem gente...
1: Agora, isso aí eu nunca vi não, Rick.
0: Nem eu, mas tem gente, assim... tem gente que vai desistir de ver o jogo só por causa disso. Gente que comprou um ingresso e não vai por causa dessas coisas. Não, isso não dá, né, gente? Pelo amor de Deus.
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0: essa música tem uma energia muito boa. Espero que a sua manhã esteja correndo tudo como você planejou. Vamos passar juntos a última hora dessa manhã de quarta-feira, dia de jogo do Brasil. Cadê o Vini Júnior? Cadê o Vini Júnior? Eu tô com o Vini Júnior na cabeça ainda. Ó, meu Deus. Vai, Brasil. Aê. E o outro Brasil, Joilson, o outro.
1: Brasil.
0: Aê, garoto. Hoje é dia de Brasil na Copa do Mundo. Se Vini Júnior fizer 2 gols, ele encosta no Messi. Pra você, quem vai ser o artilheiro da Copa 2026?
2: Ah, verdade,
0: Rick. Daqui a pouco vem o mata-mata e aí o negócio vai mais rápido.
2: Bora.
0: Vamos ouvir o povo, vai.
2: Bora.
3: Bom dia, Tri. Aqui é Alexandre.
0: Bom dia.
3: De aplicativo.
0: Oi.
3: Tudo bem com vocês?
0: Tudo e aí?
3: Nani, pessoal aí da Tri.
0: Sim, tudo em paz.
3: Ouvintes, todo mundo que tá aí nesse friozinho sofrendo.
0: Feliz,
3: alegre. Porque mais um dia bonito.
0: Graças a Deus. Vamos trabalhar com força.
3: Quem vai ser o artilheiro dessa Copa? Com certeza vai ser o Lionel Messi.
0: Lionel Messi.
3: Mentira dele esse ano, cara. Esse ano é dele. O cara tá voando, uma
0: tá voando.
3: 39 anos.
0: Tá voando.
3: Putz, queria tanto que fosse o Neymar, mas infelizmente
0: tá difícil.
3: É o cara, mano.
0: Tá difícil.
3: Ninguém tira dele dessa Copa, não. Na próxima, aí vai ser o Mbappé. Mas essa
0: sim,
3: é do Messi.
0: Sim, sim.
3: Pode ter
2: tá
3: certeza.
2: Certo,
0: faz sentido.
2: Meu amigo.
0: Faz sentido esse comentário final.
4: Bom dia, Tri. Bom dia, Elane. Bom dia, Rick.
0: Bom dia.
2: Bom dia
4: a todos. Bom dia.
2: Elane.
4: Messi, esse é artilheiro 2026 agora.
2: Olha o Messi.
0: Eu vou te falar uma coisa, eu nunca pensei que eu fosse torcer, eu não diria pra Argentina, porque eles não torcem pra gente. Né? Mas o Messi, vou te falar, quando o cara joga, eu paro pra assistir.
2: Ah, é, não tem como.
0: Que ele, tipo, ele é tipo um Maradona moderno.
2: Verdade.
0: O cara joga muita bola. Mas vamos ouvir mais?
2: Bora.
4: Então, sobre a enquete de hoje, com certeza vai ser o Leonel Messi,
0: né? Ai,
4: aniversariante
0: tá
4: do dia. Sujo Banda, Porqueirão Santos.
0: Obrigado, querida. Vamos ver se o Messi na enquete ganha mesmo aqui, vai.
5: Bom dia, bom dia, bom dia.
2: Bom dia.
5: Dia. Bom dia, Lani. Bom dia a todos os ouvintes, todos os colaboradores dessa grande e grande excelência de audiência aqui, a Tribuna FM.
2: Opa, ah, obrigado, Fabião.
5: Obrigado, o Messi tá com problema na família, com o pai doente. Vai
0: é verdade, o pai tá doente.
5: Sair, né, ir embora e não volta mais. Mas eu acho que ainda, que eu acho que o Mbappé. O Mbappé vai ser o artilheiro, não só porque a França tem uma grande time, mas o Mbappé. Eu aposto no Mbappé.
0: Boa, boa. Vamos ver. O Mbappé tá em segundo lugar, né? Uhum. Não sei se ele vai conseguir passar, porque se o Messi se ausentar por 1 ou 2 jogos devido à saúde do pai, corre esse risco aí dele perder a artilharia, né? E não vai ter mais Copa.
2: É,
0: tá boa. Tá boa, vamos ver. E o Brasil hoje, hein, Nani? O que você acha?
2: Você
0: joga, você jogou já no bolão?
2: Já joguei. Eu tinha colocado. Eu falei 2x1, mas eu coloquei 2x0.
0: Você pôs 2x0 Brasil.
2: 2x0 Brasil.
0: Eu acho que o Brasil ganha de 2x1 de virada. Vai tomar um gol.
2: É, 2x1 era o meu palpite. Tu roubou, né?
0: Roubei, Dutu. Fazer o quê?
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0: Deixa pra amanhã. Agora 10h20, vou tocar mais uma. Muito pedida aqui na programação.
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0: tá na trita, na melhor. A gente tá fazendo pergunta aqui no nosso, na nossa enquete. Já tem mais áudios, né? Quem você acha que vai ser o artilheiro? Mas temos que lembrar da nossa promoção, Nani.
1: É hoje, né? É hoje. Você tem pouco tempo aí para participar, né?
0: É.
1: Só hoje.
0: É, você participa pelo 13-3219-1055 só hoje, porque o sorteio é amanhã, entre todos que acertarem. E a seleção vai jogar com a Escócia à noite. Então, se você acertar o resultado, você entra no bolão. Vale o quê, Nani?
1: Valendo uma camisa oficial amarela, né? Mais uma bola oficial Trionda. Então, olha isso, que maravilha.
0: Legal demais, viu?
1: E como participar, Rick? Faz tudo certinho aí, hein?
0: Manda no WhatsApp 13-3219-1055. Seu nome completo, telefone, bairro, o placar do jogo e o telefone também, o nome completo e o telefone. Fala várias vezes o telefone, que é pro
1: telefone, nome esquecer. Completo. É. Telefone, nome completo.
0: Isso, por favor, por favor.
1: Aí o bairro e o placar.
0: Isso, já estão mandando, ó lá.
1: Isso aí. Brasil, aqui faltou o telefone.
0: Brasil 3-1.
1: Se ele poder fazer de novo, né?
0: O Davidson. Faltou o telefone, tá vendo?
1: É.
0: Meu, tem a que gente colocar fala, tudo. Depois vocês falam, a pessoa fala assim, vocês estão chato falando esse negócio do telefone toda hora. É, mas você acabou de falar, a pessoa não colocou o telefone. Não aguento! Continue.

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4: 11:28, bom dia.
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0: Léo Foguete tá na tri, tá na melhor. Vamos lá, gente, os últimos áudios valendo fone de ouvido com Bluetooth sem fio e o par de convites lá pro Cine System no Litoral Plaza Shopping na Praia Grande. Quem será o artilheiro da Copa do Mundo desse ano?
1: Bora!
0: Vamos ouvir o povo, vai.
2: Bom dia.
0: Bom dia.
1: Bom dia.
2: O melhor do mundo vai conseguir continuar no Messi. Mas o artilheiro da Copa vai ser o Haaland.
1: Olha aí.
0: O doido, o Haaland?
1: Ah!
0: Remada.
3: Bom dia, Nani. Bom dia, Rick.
0: Bom dia.
1: Bom dia.
3: Aqui, Janete Rosa do Samambaia, trabalhando na Praia Grande.
0: Opa.
3: Então, gostaria muito que fosse o nosso Vini, né? O nosso moreninho precisava dar uma alegria pra gente hoje,
0: precisava.
3: Quem sabe hoje, né?
0: Mas, então.
3: pelo andar da carruagem, não vai ser nosso goleador. O goleador continua sendo nosso velhinho Messi, né?
0: Velhinho
3: sou muito
0: Messi.
3: Fã também do futebol dele.
0: Puta, se o Messi é velho, eu tô morto já, então. Pelo amor de Deus. Fala isso não, mulher. Vai, mais uma aí. Mais
4: e
0: uma.
4: Bom dia,
0: bom
4: Rick.
0: Dia.
4: Bom dia, Nani.
1: Bom dia.
4: Oi. Vou falar com a Dani, que a Dani entende de futebol.
1: Olha
4: que
1: aí,
4: não entende.
1: Eu entendo.
4: Vamos lá. Na minha opinião, a Copa vai começar hoje.
1: É verdade.
4: O garoto Ney entra em campo.
1: Opa.
4: É ele que vai ser o artilheiro. Vai colocar o Messi no bolso. A gente vai pegar a Argentina e vamos atropelar. Brasil.
1: Brasil.
4: Um abraço,
0: abraço. Você tá muito bem otimista. Mas
1: deixa
0: o cara
1: ele,
0: tá voltando de lesão. Tá um mês, mais de um mês sem jogar bola, tá sem ritmo.
1: Ah, tá nada.
0: Não dá ele mais pro fazer. Menino Ney, infelizmente.
5: Bom dia. Aqui
0: bom
5: meu
0: dia.
5: Nome é Maurício.
1: Oi, Maurício.
5: Sou da Praia Grande.
0: Fala, Maurício.
5: A opinião também é Messi.
0: Messi?
5: Um tempo a outro.
0: Vai ganhar aqui, vai ganhar.
5: É um ET. É de outro planeta.
1: Opa!
0: Ah, então é
5: bom
0: isso.
5: Bom dia pra todos. Uma boa semana.
1: O Maurício falou.
0: Então é isso.
1: O cara é um ET, é de outro planeta. Então tá explicado.
0: Tá explicado.
1: Porque a nave é da
0: a nave da vó baiana.
1: Vai vir aí abduzir todo mundo. Ela vem buscar o Messi.
6: ET from home.
1: Minha casa.
6: Minha casa. Minha casa.
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0: Coldplay, Feels Like I'm Falling in Love. É um sentimento parecido com como se estivesse me apaixonando. Quer dizer, a música de Coldplay, pra você que é um apaixonado de várias coisas, ele por pessoas, por tudo na vida, né? É bom a gente viver as coisas com paixão. E a seleção brasileira é uma das paixões. Vai jogar hoje o bolão da seleção.
1: Opa, é verdade.
0: O bolão da seleção, o sorteio vai ser feito amanhã. Você participa hoje mandando o teu nome completo, telefone, bairro, o placar do jogo.
1: E amanhã no final do nosso horário, né?
0: Amanhã no finalzinho desse horário, daqui a 24 horas, a gente vai estar fazendo esse sorteio aí. Da camisa oficial amarela e também uma bola do Trionda. Vai, Brasil, vai!
1: Brasil!
0: Bom... Como é que ficou a nossa enquete? Messi, né? Imagina.
1: Messi.
0: Mbappé, Mbappé em segundo.
1: Em segundo. Daí Vini Júnior, o outro lá tá nem...
0: O Cristiano Ronaldo, nada.
1: Acho que teve um voto. Como é que é o nome?
0: Ah, o Haaland.
1: Haaland. Um votinho teve aqui. Agora o Cristiano Ronaldo teve uns 3, 4, olha aí, ó.
0: Mas então é pouco, porque olha, o Cristiano Ronaldo também... Gente,
1: sim.
0: O homem joga.
1: Sim.
0: Vamos mandar um alô?
1: Bora! A Rose! A Rose, sabe quem é a Rose?
0: Quem é?
1: Ela é esposa do Felipe Galvão, que sempre participa aqui.
0: É mais ou menos assim que
1: um
0: ele
1: beijo,
0: faz.
1: Rose.
0: Ô, Rose, um beijo também. Ela tá mandando também beijos, né?
1: Um beijo pro Felipe Galvão, tá, né? Certo. Dizendo que ama muito ele.
0: Ah, o amor está no ar, Felipe Galvão. Aí, ó.
1: A Rose tá aqui participando, se declarando pro Felipe.
0: Nossa senhora. Ô, louco. Hoje vai ter.
1: Hoje tem.
0: Hoje tem.
1: Brasil.
0: Brasil. Cadê o Brasil? Juiz, cadê o Brasil? Aí. É bola na rede, garoto. E quem tá levando fone de ouvido Bluetooth e o par de convites lá pro Cine System?
1: Saindo para Alberto Albuquerque Barros.
0: Barros. Pensei que você ia falar Alberto Roberto.
1: Alberto Albuquerque Barros.
0: Essa aí poucas pessoas sabem o que eu tô falando. Alberto Roberto, lembra disso?
1: Lembro.
0: A gente é velho pra caramba.
1: Não, não tô não. Você é?
0: Nossa senhora.
1: Você é.
0: Vai embora, amanhã a gente se fala.
1: Opa!
0: Beijo!
1: Beijo, tchau. Meu amigo, tchau!

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15: Boa tarde pra você que tá aqui na Tri. Tá na trita, na melhor, por aqui o Rick, agora meio-dia mais 10 minutos, vamos lá na sequência premiada com copo térmico musical, com

0: Caixinha de som embutida, camiseta da Tri e os convites de cinema lá do Cine System. A primeira é Danilo e Davi, apaga, apaga, apaga. Menos é mais, coração partido. Depois tem Cadeira Cativa, Zé Neto e Cristiano. Vai seguindo com Belo, Transas, João Gomes e Pablo, Vou Te Procurar e I Love You Baby. Olha aí que difícil essa sequência, hein?
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1: Não tem jeito, meu compadre. Vambora. Ela vacilou comigo, nós estamos aí, né? Tudo certo.

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0: Free FM, tá na trita, na melhor, Zé Neto e Cristiano, cadeira cativa. Se você ligou o rádio aí enquanto tocava o Zé Neto, antes teve Menos é Mais, Coração Partido e Apaga, Apaga, Apaga, Danilo e Davi, foram as três primeiras da sequência premiada, que tem cinco. Agora vem Belo, Transas, João Gomes e Pablo, Vou Te Procurar e I Love You Baby. Vale o kit Tri da Tri, copo térmico, camiseta e também convites de cinema. Bora pro Whats.
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0: forrozinho no final é bom demais. Ei, João Gomes e Pablo. I love you, baby, aí no final, né? Vou te procurar a primeira.
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0: É bem Brasil esse clima, né? Aqui na sua tarde, na tri, tarde chuvosa, cinza. Aqui nos lados do centro de Santos, caindo bastante água ainda. E aí, onde você tá? Chove muito ainda? Acho que tá chovendo em toda a Baixada, em boa parte do Brasil, né? Eita, coisa boa. Vamos lá pro intervalo, já já o resultado.
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1: Tri FM, agora 12:30.
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1: É a Tri FM na Copa com você. Hoje é dia de jogo do Brasil. Vamos falar com a Ariane Rocha.
7: Brasil.
1: Oi, Ari.
8: Oi, Rick. Boa tarde pra você. Boa tarde.
1: Boa tarde.
8: Da Tri. Hoje é dia de Brasil. Uhul. Na Copa do Mundo. A seleção entra em campo às 7 da noite em Miami pra enfrentar a Escócia, fechando a partida.

0: fase de grupos. A equipe de Carlo Ancelotti já encaminhou a classificação às oitavas, mas agora precisa confirmar essa classificação e a liderança do grupo C. A principal novidade é o Neymar, que foi relacionado depois de estar recuperado de uma lesão na panturrilha. Já o Rafinha está fora por conta de uma lesão muscular na coxa. A tendência é de apenas uma mudança no time, com o Rayan assumindo a vaga no ataque. O provável Brasil tem Alisson, Wanderson, Marquinhos, Gabriel Magalhães e Douglas Santos, Casemiro, Bruno Guimarães e Paquetá, Rayan, Vini Júnior e Matheus Cunha. O retrospecto também anima, viu? Em 10 confrontos contra a Escócia, o Brasil venceu 8 e empatou 2, mantendo a invencibilidade no duelo. Que esse tabu não seja quebrado hoje, né? Pelo amor de Deus. Hoje, no mesmo horário, Marrocos e Haiti jogam às 7 da noite também pela última rodada do Grupo C. Como o Brasil e Marrocos têm 4 pontos, a definição do primeiro lugar acontece nessa rodada e quando acabarem as 2 partidas. A seleção brasileira leva vantagem no saldo de gols, 3-1 dos marroquinos, e depende apenas de si para terminar na liderança aí do grupo. 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Daqui a pouquinho eu volto com outras notícias, tá? 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
1: Tá bom, Val, olha, tá bom, Ari, aqui eu vi o Val aqui na TV Tribuna, ele tá lá, gente, na arena, tá lá com casacão verde, né, com detalhes amarelos, tá lá, todo encolhido de frio, mas tá, caipira legal.

0: na Tri, tá na melhor. Sequência premiada, a gente dá o prêmio de agora, que é o copo térmico, a camiseta da Tri, os convites pro Cine System lá no Litoral Plaza Shopping na Praia Grande para Bianca Alcântara Barros. Aê, Bianca! Vem buscar aqui amanhã, quinta ou sexta, das 14 às 15h30, com seu documento ou foto dele, né? 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

0: novidade na programação da Triglória Groove, o chá. Já tá bem pedida, viu? Agora meio-dia e 47, falar em pedidos. Você pode pedir aqui pra mim, aqui pro Rick na Tri, pelo 13-3219-1055. Aquela música que você gosta, que você tá afim de ouvir, de repente você não ouviu ainda na Tri, né? Se eu não toquei agora há pouco tempo, vou tocar pra você. Se eu já toquei há pouco tempo, não dá pra tocar de novo. Mas fala comigo lá no WhatsApp, vai.
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1: Agora 9 minutos para uma.

0: Vamos sossegar aqui na tardezinha mesmo.
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0: Vitor Hugo, Tubarões na Trio 5. É hora de você pedir a sua música, hein? É o Pede Aí que tá chegando aqui pra você na Tri, já já, depois do intervalo.
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0: isso, 13-3219-1055. A Vânia tá curtindo a Tri lá no canal 2, trabalhando. Ela colocou aqui, mas a mensagem dela já baixou, que tá entrando muita mensagem, mas é no canal 2. Ela pediu Lauana Prado, qualquer uma. Escolhi essas aqui, ó.
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0: Boa, tá na Tri, tá na melhor, é Jorge Mateus, 1h23, a gente já volta com a tua música na Tri, fica aí.
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0: Lucinho, o que eu faço agora? Agora você pede música pelo 13-3219-1055, como a Marta, que tá no Valongo, que pediu Beijei a Cura.
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Bruno Rosa, Murilo Rufi, atriz demais. Fernanda, tá curtindo a tri lá no canal 1, pediu Fred e Fabrício.

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0: Agora 10 para as 2 na Tri.

0: na Trin São Vicente. Valeu, Ricardo, obrigado pela sintonia. Tá na Tri, tá na melhor. Ele disse que o Brasil vai ganhar de 3-1 hoje. Olha, tem um monte de 3-1 aqui. Ele pediu Paulo Fernandes.
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0: Tem uma galera curtindo a Tri em São Vicente, é a Jane, o Claudinho, a Márcia, o Everaldo, a Conceição, que fez uma feijoada da hora, riquei um pouquinho. Feijoada, meu irmão, feijoada, comida que ninguém nega. Com esse frio, aquela couvezinha bem feitinha, no ponto, com um alhozinho, e tem até aquele molinho, olha, deu até água na boca aqui no cara, rapaz. Aquele molinho de feijoada, tem? Aquele molinho é bom demais, com tomatinho. Eles pediram Tiaguinho, ó.
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Esse dia foi mais do que especial. Aqui dentro do complexo de A Tribuna, um show personalizado para poucos ouvintes. Um dia esse show ficou na mente de alguém chamado Val Tomazini, e aconteceu e foi sensacional. Esperem para o próximo, esperem. Não podemos falar nada, claro, até porque não está nada 100%. Mas vem aí mais um Acústico da Tri, sensacional, tentador. Eu tô indo nessa para voltar amanhã, aqui na quinta-feira. Espero já feliz com a vitória do Brasil hoje. Pelo menos, sei lá, por mais de 3 gols, né? Tem que fazer mais gol, tem que ter saldo de gols. Depois vai ficar em segundo lugar, vai pegar a Holanda, eu acho. É pior do que o Japão, apesar que o Japão também tá jogando um bolão. Não sei não o que é pior, viu? Tá fogo, difícil.

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0: participando aqui da nossa charadinha e concorrendo aí ao fone de ouvido Bluetooth sem fio da Tri e também um par de convites de cinema pro Cine System. É, olha só, das festas, sou o elemento principal, aqueço a noite fria e sou feita de madeira e fogo. Responde aí, o que que é? Repetindo a charadinha de hoje, vamos lá. Das festas, sou o elemento principal, aqueço a noite fria e sou feita de madeira e fogo. Fique à vontade, 13-3219-1055 é o Zap da Tri. Participe você também, boa sorte!
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0: É, e boa sorte também para nossa seleção brasileira que logo mais às 19 horas, horário de Brasília, enfrenta a seleção da Escócia. É, vamos rumo à segunda fase, né? Vamos rumo à segunda fase. É logo mais à noite, então, Brasil e Escócia!
1: Brasil!
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1: 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Agora 2h20.

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1: 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É hoje as emoções da Copa 2026 aqui na programação da Tri. Com a jornalista Ariane Rocha. Diga lá, Ariane, boa tarde.
7: Boa tarde, Flavinho. Boa tarde, provinte da Tri. É hoje, a seleção brasileira entra em campo às 7 da noite em Miami para enfrentar a Escócia, fechando a participação na fase de grupos. E a equipe de Carlo Ancelotti já está encaminhada aí para a classificação para a próxima fase, agora busca confirmar a liderança do grupo C. A principal novidade, Neymar, que foi relacionado, deve começar a partida no banco de reservas, mas provavelmente vai jogar aí durante o jogo. Já o Rafinha está fora, né, por conta de uma lesão muscular. A tendência é de apenas uma mudança no time, com Rayan assumindo a vaga do ataque. O provável Brasil que entra em campo tem Alisson, Wanderson, Marquinhos, Gabriel Magalhães e Douglas Santos, Casemiro, Bruno Guimarães e Paquetá, Rayan, Vini Júnior e Matheus Cunha. E olha, a gente tem um bom retrospecto aí com a Escócia, viu? Em 10 jogos, o Brasil venceu 8 e empatou 2, mantendo a invencibilidade no duelo. Espero que esse tabu não seja quebrado hoje, né? Pelo amor. E olha, e atenção, a outra partida da chave, né? Marrocos e Haiti, acontece também às 7 da noite. Então a gente vai ficar de olho ali nos dois jogos para saber como que o Brasil avança para a próxima fase. Lembrando também que tem programação lá na Arena Torcida PG+, que na verdade já começou. Val Tomazini esteve por lá mais cedo apresentando o TE. Roque Vieira vai pra lá daqui a pouquinho. Olha, tem atividades interativas aí com toda a família. Daqui a pouquinho, às 4 da tarde, tem show com Ed Show, na sequência Suíça e Canadá. Aí faz uma pausa, depois volta a programação para o show, para assistir o jogo Brasil e Escócia, e aí depois do jogo, comemoração com o show do grupo Envolvência. Então, se você quer o clima de Copa, é na Arena Torcida PG+, lá na Praia da Guilhermina. Já eu volto com outras notícias. 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
1: Oi, boa tarde na Tri FM, agora 3 e 2.
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1: Chegou a hora de conferir a previsão do tempo. Ariane, o frio persiste, Ariane?
7: O frio persiste, viu, Flavinho? E não só o frio, viu? O frio e a chuva. Você sabe que hoje, quando eu saí de casa, saí agora para almoçar também, esse friozinho é bem típico do sul, viu? É bem típico do sul, aquela chuvinha fina, aquele vento gelado. Eu particularmente gosto, mas a chuva acaba atrapalhando um pouco, né? Mas o frio vai continuar e gradativamente as temperaturas vão se normalizando até a próxima semana. Mas não sobe muito, não. De hoje para amanhã, os termômetros variam entre 16 e 18 graus. A chuva dá uma trégua à noite na hora do jogo, mas deve voltar, viu? Deve voltar amanhã e chover pelo menos até o próximo final de semana. Então os termômetros variam aí entre 16 e 18 graus. Nesta quinta-feira, os ventos sopram de sul a uma velocidade de 9 km por hora e rajadas de até 17 km por hora. Daqui a pouquinho eu volto com outras notícias. 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
1: Opa, vamos juntos ao vivaço até logo mais às 7 horas da noite. Que bom saber que você tá junto com a gente aqui, hein? Esse é o cara, vamos lá, no clima do dia de São João. Opa, todo mundo participando aqui no zap 13 3219 1055 e respondendo a nossa charadinha de hoje.

0: Ó, o negócio é o seguinte: das festas, sou o elemento principal. Aqueço a noite fria e sou feita de madeira e fogo. Responde aí, o que que é? Repetir pra você mais uma vez aí a charadinha, hein? Das festas, sou o elemento principal. Aqueço a noite fria e sou feita de madeira e fogo. Responde aí, o que que é? Eu tô esperando você no Zap da Tri, vai! 13-3219-1055. E por aqui, continua!
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0: Agora 30 na melhor, agora 3h19, a nossa tarde da Tri, a tarde mais gostosa pra você. Opa! Ah! E continua por aqui o Arraiá da Tri, ou melhor, a charadinha da Tri. Valendo de presente pra você o fone de ouvido Bluetooth sem fio, mas ainda um par de convites de cinema pro Cine System lá na Praia Grande, no litoral Plaza Shopping. A charadinha de hoje em ritmo do São João. Das festas sou o elemento principal. Aqueço a noite fria e sou feita de madeira e fogo. E aí, o que é? Responde aí, vai. Eu tô esperando você no Zap da Tri 13-3219-1055. A charadinha de hoje das festas. Sou o elemento principal. Aqueço a noite fria e sou feita de madeira e fogo. Responde aí, o que é?
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5: 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Opa, Tri FM, tá na Tri, tá na melhor, agora 3h23. 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
1: Oh, e a nossa charadinha da Tri continua. Vamos lá, é você participando aqui na charadinha da tarde, neste dia 24, dia de junho, dia de São João. Valendo aí o fone de ouvido Bluetooth sem fio da Tri, também o par de convites de cinema pro Cine System, lá na Praia Grande, no litoral Plaza Shopping. Não fique de fora, é a última chamada, hein? Última chamada, presta atenção. Das festas, sou o elemento principal. Aqueço a noite fria e sou feita de madeira e fogo. Do que nós estamos falando? O que é, hein? O que é? Responde aí! Das festas, sou o elemento principal. Aqueço a noite fria e sou feita de madeira e fogo. Aguardando você no Zap da Tri. Participe e boa sorte!
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0: Oi, uma ótima tarde para você que tá aí acompanhando a programação do 105,5. Faltam aí 18 minutos para as 4.
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0: Carlos Alencar, alô Elton! Aí garoto, se deu muito bem, foi o sorteado aqui na tarde desta quarta-feira e tá levando de presente aí o fone de ouvido Bluetooth sem fio da Tri. Mas ainda par de convites de cinema pro Cine System. Elton Bastos Alencar é o sortudo. Bom, e nós perguntamos aqui na tarde de hoje, das festas, sou o elemento principal. Aqueço a noite fria e sou feita de madeira e fogo. Sabe o que que é? A resposta correta da charadinha da tarde desta quarta-feira é a fogueira. A fogueira é a resposta correta da charadinha de hoje. Das festas, sou o elemento principal. Aqueço a noite fria e sou feita de madeira e fogo. A fogueira é a resposta correta da nossa charadinha da tarde, que tá terminando por aqui. E claro, agradecendo a todos pela participação. E amanhã, de volta na nossa tarde da Tri, a tarde mais gostosa, feita todinha pra você. Valeu, até lá!
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0: Camiseta da Trio, par de convites de cinema pro Cine System. As candidatas de hoje são as seguintes, anota aí. A música número 1 com Luan Santana, Olho Marrom. Apaga, apaga, apaga. Número 2 com a dupla Danilo e Davi. A número 3 com o grupo Pixote, No Meio do Processo. Beijei a Cura. Número 4 com a dupla Diego e Vitor Hugo. E o Ferrugem finaliza aqui a nossa sequência premiada na tarde desta quarta-feira com a música Sinto Sua Falta. E aí, vamos de Luan Santana, Danilo e Davi, Pixote, Diego e Vitor Hugo ou Ferrugem? Qual é a sua favorita? Já sabe, a mais votada você ouve de novo e concorre também ao sorteio do kit exclusivo da Tri FM. Não fique de fora. 13-3219-1055. E tá começando agora.
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0: pro Cine System. Diego e Vitor Hugo, a indicação número 4 aqui na sequência premiada. Beijei a cura. 4 e 14, continua.
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0: É, e tem informação chegando aqui na programação da Tri com a jornalista Ariane Rocha. É mais uma edição do Minuto Tri Notícias no ar. Oi, Ariane, boa tarde.
15: Oi, Flavinho, boa tarde para você, boa tarde para o ouvinte da Tri. A primeira Promotoria de Defesa do Consumidor do Distrito Federal pediu cópias dos contratos de publicidade do Neymar, da Virgínia Fonseca e outros influenciadores com a casa de apostas Blaze. O objetivo é analisar as estratégias de marketing da empresa, principalmente o uso de expressões como em renda extra. O inquérito investiga possíveis práticas abusivas da plataforma, como retenção de valores de usuários e publicidade enganosa. Não há investigação do Neymar ou da Virgínia, não existe essa investigação, eles não são investigados, importante isso ficar claro. A Blaze ainda não se manifestou sobre o caso. E o ministro da Saúde, Alexandre Padilha, esteve cumprindo agenda nesta quarta-feira na Baixada Santista. Em Cubatão, ele lançou uma unidade móvel de atendimento para caminhoneiros. Em São Vicente, o CAPS Forte 3, voltado a atendimento em saúde mental. A unidade recebeu investimento de R$2 milhões com recursos do PAC. E se você pretende fazer um churrasco durante a Copa,

0: prepare o bolso, porque os preços da carne bovina seguem em alta, principalmente da picanha, do filé mignon e do peito. Segundo especialistas, a principal razão é o aumento das exportações brasileiras para a China, que reduziu a oferta no mercado interno. A expectativa é de um alívio temporário nos próximos meses, mas a tendência ainda é de novas altas até o fim do ano. Já já eu volto com outras notícias. 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

Celina Cristina de Almeida. Oi, Celina! Um beijo carinhoso pra você, a sortuda! Tá levando de presente o kit exclusivo Tri FM, tá bom? A todos o meu muito obrigado pela participação e mais uma vez, então,

0: premiada com Olho Marrom.
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1: É, a nossa seleção brasileira já está a caminho do estádio em Miami. É, logo mais às 7 da noite, horário de Brasília. Tem a seleção do Brasil enfrentando a seleção da Escócia.
0: Brasil!
1: Opa! E a gente encerra por aqui mais uma edição da nossa Tarde da Tri, a tarde mais gostosa, feita todinha pra você. De volta amanhã, às 2. A todos, o nosso muito obrigado pelo carinho. Amanhã, então, tem mais. Tarde da Tri, a tarde mais gostosa, feita todinha pra você. Até lá, valeu!

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0: logo mais às 7 da noite. Copa do Mundo 2026. Olha aí. Oi, a gente tá com o Happy Hour a partir de agora no ar até logo mais às 7 da noite. E o convidado de hoje no Happy Hour, claro, tem a ver com a Copa do Mundo também. 5 horas mais 5 minutinhos, vem comigo ao vivo até logo mais às 7. Eu sou o Flavinho Filho e a partir de agora então, tá no ar.
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1: Muito bem, agora faltando 18 minutos para as 6, de quem é a voz aqui no Happy Hour. E o convidado de hoje, posso garantir para você que ele gosta de jogar futebol. Aliás, ele vai jogar hoje também. Ele vai jogar hoje, vai jogar hoje. Quem será, hein?
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2: 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Mas acho que o Mundial foi um acerto, porque tu pode jogar, tem a oportunidade do Real Madrid jogar contra o Flamengo, jogar contra o Botafogo, que são times que normalmente nunca se enfrentam.
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11: 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Faltam 13 minutinhos para as 6.
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5: Boa noite na Tri FM, agora 6:04. A previsão do tempo chegando com a jornalista Ariane Rocha.
6: A quinta-feira vai ser mais um dia instável em toda a Baixada Santista, com frio e chuva durante todo o dia. Os termômetros variam entre 16 e 18 graus. Os ventos sopram de sul a uma velocidade de até 11 km por hora e rajadas de até 16 km por hora. Já já eu volto com outras notícias, tá na Tri, tá na melhor.
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0: Quem será o convidado de hoje? Tudo a ver, né? Copa 2026, quem será que é o convidado de hoje aqui no Happy Hour da Tri? Ouçam!
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1: 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Boa noite, agora 6h23.
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0: 26. Falar nisso, já já a Ariane Rocha tá chegando com um boletim aqui. E falando na Copa 2026, daqui a pouquinho ele vai estar em campo também. Ele, eu falo, o convidado de hoje. Quem será o dono da voz aqui no Happy Hour, hein?
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1: 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Boa noite, agora faltando 12 minutinhos para as 7.
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6: Tá chegando a hora. Daqui a pouco Brasil e Escócia, e Rayan foi o escolhido por Carlo Ancelotti para substituir o lesionado Rafinha. Essa é a novidade na escalação

0: da seleção para o jogo para daqui a pouquinho contra a Escócia, que acontece em Miami na última rodada do Grupo C. Então, o Brasil que entra em campo daqui a pouco tem Alisson, Danilo, Marquinhos, Gabriel Magalhães e Douglas Santos, Casemiro, Bruno Guimarães e Lucas Paquetá, Rayan, Matheus Cunha e Vini Júnior. Vai, Brasil! 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
2: E o convidado de hoje aqui vai estar participando, né? Ele tá lá na escalação do Ancelotti. Camisa 7 é o convidado de hoje aqui no Happy Hour. Vini Júnior, é o Vini Júnior, o nosso convidado de hoje.
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4: Ah, os jogadores sempre reclamam muito por ter muitos jogos, né? Mas acho que o Mundial foi um acerto, porque tu pode jogar, tem a oportunidade do Real Madrid jogar contra o Flamengo, jogar contra o Botafogo, que são times que normalmente nunca se enfrentam.
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0: e também o par de convites de cinema pro Cine System. Valeu, garoto! Tô indo nessa, assim como você, torcendo pela nossa seleção. Vai, Brasil!
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0: Oh, o Silas de Oliveira é o próximo, amanhã. O encontro marcado mais uma vez às duas com a nossa Tarde da Tri. Tchau, pessoal. Uma ótima noite pra todo mundo e até amanhã às duas, hein?
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0: Folha FM, tá na tri, tá na melhor. Eu sou o Silas de Oliveira, estamos juntos nesta quarta-feira, 24 de junho até meia-noite, dia de jogaço e dia também de curtir a Tri FM com a sequência premiada. Teu aniversário, parabéns e toda a equipe da Tri FM. Olha, tem prêmios pra você participar, tá bom? 3219-1055. Tem o kit da Tri com copo térmico, aquele copo musical com a caixinha de som embutida. Tem a camiseta da Tri e um par de convites de cinema do Cine System do Litoral Plaza Shopping. Tá a fim de participar? 3219-1055. Você vai escolher entre Tiaguinho, Me Balançou a Primeira, Murilo Uff com Saudade Estranha. Tem Beijei a Cura com Diego Vitor Hugo, é a terceira. A quarta, Menos é Mais, Champanhe. E a quinta é Simone Mendes, Me Ama ou Me Larga. Vou repetir para você já prestar atenção. Primeira, Tiaguinho, Me Balançou. Murilo Uff, a segunda, com Saudade Estranha. A terceira vem com Diego e Vitor Hugo, Beijei a Cura. A quarta, Champanhe, com Menos a Mais. E a Simone vem fechando essa sequência premiada. Simone Mendes, Me Ama ou Me Larga. 3219-1055, começou!
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Notícia premiada aqui na Tri FM. Vamos conferir o que já rolou aqui, né? Então, atenção, atenção. Você ainda pode participar e, claro, ganhar aquele prêmio show de bola, que é um super kit. Copo térmico musical com caixinha de som embutida, camiseta da Tri e um par de convites de cinema do Cine System do Litoral Plaza Shopping. Vamos conferir? Vamos conferir aqui na sequência premiada. Nós abrimos com o Tiaguinho, Me Balançou, Saudade Estranha com Murilo. E essa foi a Diego, do Diego e Vitor Hugo.

0: Pereiro que já rolou aqui, né? Então atenção, atenção, você ainda pode participar e, claro, ganhar aquele prêmio show de bola, que é um super kit, copo térmico musical com caixinha de som embutida, camiseta da Tri e um par de convites de cinema do Cine System do Litoral Plaza Shopping. Vamos conferir? Vamos conferir aqui na sequência premiada. Nós abrimos com o Tiaguinho, Me Balançou, Saudade Estranha com Murilo. E essa foi a Diego, do Diego e Vitor Hugo, Beijei a Cura. Ainda tem Menos é Mais, Champanhe e Me Ama ou Me Larga com a Simone Mendes. 3219-1055.
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Agora tem Simone Mendes.

0: FM, tá na 30, na melhor. 7h24, 2x0 Brasil, 2 de Vini. Duas roubadas. Me ama ou me larga, Simone Mendes. É a última da sequência premiada aqui que você ligou, 3219-1055. Daqui a pouquinho a gente volta com o resultado. Também quem vai levar pra casa o nosso super kit aqui da Tri FM com o quê? Copo térmico musical, a caixinha de som embutida, a camiseta da Tri, mais um par de convites de cinema do Cine System lá do Litoral Plaza Shopping. Voltamos já. Ah, deixa eu avisar uma coisa, pessoal. Não dá mais pra participar do bolão. Acabou, encerrada os palpites, tá bom? Agora vamos ver o próximo. Vai ter mais um. Então, encerrado a participação do nosso bolão. Vamos torcer agora pra ver quem é que vai ganhar, né? Junto com todo mundo aí que participou dessa camiseta, mais a bola, uma camiseta amarela e uma bola oficial Trionda da Tri FM do cantor Cris.
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0: Estamos de volta na sequência premiada. Agora quem vai levar pra casa o Super Kit também, né? A música que volta. Mas voltando a falar de futebol, né? Foi, né? O gol do Vini não validou, foi desclassificado ali, né? Não foi creditado o gol do Vini. Eu achei que tava tudo certinho, né? Mas fazer o quê? O juiz anulou o gol do Vini Júnior. Atenção, atenção, quem leva pra casa aquele super kit com copo térmico musical, mais a caixinha de som embutida e a camiseta da Trio, par de convites do Cine System do Litoral Plaza Shopping.
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0: Muito bem, Dalila Alvarenga Soares, ela que é do estuário. Dalila Alvarenga Soares faturou. Parabéns, Dalila. 2 dias úteis para passar aqui na Tri para retirar o seu prêmio, sempre das 2 às 3:30 da tarde.
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0: Grupo Chocolate, Turma do Pagode, Virginia. Alô, Virgínia, é contigo.

0: melhor, faltando só 17 para as 8, é a Ana Castela e o Gustavo Mioto, Fronteira ao vivo aqui na Tri FM. Enquanto isso, nós vamos ganhando 1-0. Daí, Brasil, Escócia, você marcou quanto no seu bolão? Vamos torcer, né? Vamos torcer, quem sabe você ganha.
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0: cópia proibida, Léo Foguete na atriz.
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13: Tri FM tá na melhor, eu sou o Silas Oliveira.

0: Estamos juntos até a meia-noite aqui na Tri FM nesta quarta-feira, 24 de junho, dia que o Brasil já vai vencendo na Escócia por 2-0. E por incrível que pareça, né, foi anulado um do Vini, mas ele foi lá e fez outro. Falou, é, tá bom, deixa comigo. Vou fazer de novo, agora quero ver vocês anularem. Lá danadaço, mandou bem, tá? Vini 2-0 no Brasil, em frente à Escócia. E o pessoal que tá ligando pra cá pra pedir, pra participar do bolão, não dá mais não, porque já começou o jogo, já tá 2-0, não tem como participar mais não, tá bom? Aguarde o próximo jogo do Brasil que vai ter mais bolão, quem sabe, hein? E agora a gente tem Henrique Juliano, Seja Ex, tem Guilherme Benuto e Luan Santana, tem Panda e muito mais. É o Top 5 Sertanejo que a gente traz agora pra você.
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0: Tri FM, tá na Tri, tá na melhor. 8:19, continua 2-0 pro Brasil. Que bom, né? A galera toda aí vibrando, mas ouvindo também a Tri. Vagabundo, Gustavo Lima e Luiz Fonsi dentro do Top 5 sertanejo. Vamos conferir o que rolou? Foi aí pra você o Gustavo Lima e o Luiz Fonsi, primeiro lugar no Vagabundo. Segundo, veio com Danilo e Davi com Não Mexa Nas Minhas Gavetas. Terceiro, Eu Te Seguro, Panda. Quarto, veio Guilherme Benuto e Luan Santana, quarto, 67. E a quinta, Seja Ex, com Henrique e Juliano. Foi o Top 5 Sertanejo, que volta a qualquer momento.
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0: FM tá na 30, na melhor, Glória Groove. É a novidade aqui na 3 FM, o chá. Tá bom demais pra você, né? 3-0, Neymar em campo, no lugar de Matheus Cunha. Tá aí Neymar, depois de quase 1000 dias longe da seleção brasileira, tá aí voltando ao gramado, grande astro da seleção.
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0: 3219-1055, Simone Sakai no Pai Cará falou que não tá assistindo futebol, mas tá ouvindo a Tri. Obrigado, lá no Guarujá, da Vila Nova, em Cubatão, tá a Denise Santos, Ellen, do Jockey Clube São Vicente, também tá ligadinha aqui na Tri. O Denis, do Sítio do Campo, na Praia Grande, falou que tá ouvindo a Tri, vendo um jogo, tá fazendo os dois. Opa! O Renan José, né, do Gonzaga, tá ouvindo também a Tri. O Antônio Carlos, da Vila Áurea, no Guarujá, da Ponta da Praia, o Denis. A Ellen, de Peruíbe, do Cibratel, tá ouvindo também, curtindo a Trig e feliz da vida com a seleção brasileira. O Ernesto, do Vera Cruz, de Mongaguá, também tá ligadinho na Tri, falou: não gosto de futebol, gosto de música boa da Tri FM. Tá na Tri, tá na melhor.
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2: Trazendo pra você, né, um momento tri-retrô, a música que faz até alusão ao nosso momento aqui, chama-se Momento do Sueto. A música é de 1999, essa música. E foi lançada como parte do álbum Farol das Estrelas, um dos maiores clássicos do pagode romântico, que marcou a trajetória do vocalista Belo. E a gente vai trazer pra você no momento tri-retrô. Momento com Sueto.
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FM, tá na 30, na melhor, fica com Deus. Ian e Sorriso Maroto, se você tem o nosso aplicativo, vai poder ficar com uma hora inteirinha só de música. Depois do intervalo tem a Voz do Brasil, eu volto já já, depois da Voz do Brasil, estaremos juntos aqui na 3FM. Daqui a pouquinho, hora aí.

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